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5: 22 horas e 30 minutos.
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5: 22 horas e 30 minutos.
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5: 22 horas. E 32 minutos.
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9: Essa é linda demais.
10: Era pra ser simples, duas

0: gente.
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3: Tô pronto.

0: foda, meu amigo.
1: Sem moderação, amigo.
2: Sextou sem moderação.
1: No pelo, valendo, você tá
2: valendo.
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1: A voz! Murilo Rufi!
2: Jorge Henrique Rodrigo!
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0: Estádio Uberlândia!
1: Faz barulho aí, Uberlândia, que eu quero ouvir!
0: Que coisa linda, galera!
1: Obrigado!
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1: Então você gosta de rua, né? Tá bom.

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1: 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Matheus Fernandes.
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0: 23 horas e 27 minutos.
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0: 23 horas e 27 minutos.
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0: 23 horas e 29 minutos.
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5: 1 hora e 3 minutos.
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1: Garçom!
2: Oi!
1: Tem pitu?
2: Tem!
1: Traz! Garçom!
2: Oi!

0: Garçom, traz outra aí.
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0: Obrigado, gente.
1: Você tá agora, amigo.
2: Um dos maiores bens que Deus te deu é a sua família. Família é projeto de Deus. Família não é projeto dos homens. Família é projeto de Deus. E é um dos maiores projetos, um dos mais lindos projetos. E é por isso que o diabo tem investido pesado contra a tua família. Sim ou não?
3: Sim.
2: O diabo tem investido pesado nas famílias, porque quando ele olha para a família, ele vê o maior plano de Deus para as nossas vidas. E eu já quero declarar que nada e ninguém poderá destruir a sua família. Agora o mundo está querendo nos dizer que família é fardo, que família é complicado, que família dá trabalho. Não, nós cristãos já sabemos a verdade. Toda família é uma bênção. Ergue teus braços e declara: eu e minha casa serviremos ao Senhor.

Pensa agora em cada membro da sua família. Você não vai desistir de nenhum. O sonho que você deve desejar é este: eu e minha casa serviremos ao Senhor. Um dia na sua casa. Talvez hoje você não consiga enxergar isso, talvez está muito longe de acontecer isso, mas um dia toda a sua casa estará aos pés do Senhor. Um dia toda a tua casa estará indo junto para a igreja. Ah, talvez muita coisa está destruindo a sua família, talvez muita coisa está destruindo a sua casa, mas nunca se esqueça, a tua família é uma bênção, a tua família é uma bênção, os teus filhos são uma bênção, o teu casamento é uma bênção. 1 Timóteo capítulo 5, versículo 8 diz: aquele que se descuida dos seus, e principalmente dos de sua própria família, é um renegado, pior do que um infiel. O verdadeiro cristão, ele nunca desiste da sua família. Pegue teu braço mais alto que você pode e diga: eu não vou desistir da minha família. Eu e minha casa serviremos ao Senhor. Canta isso, vai!

0: família é uma benção.
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2: Você só tem uma vida. E durante esta vida, você só tem uma vida. E durante esta vida, por diversas vezes, você vai ter que enfrentar as tempestades. Você vai ter que enfrentar os problemas. E não tem como ser diferente. O próprio Jesus avisou: no mundo vocês terão tribulações, mas coragem, porque eu venci o mundo. E você também vai vencer. Eu não sei pelo que você está passando, eu não sei o que você está vivendo, mas coragem. Coragem. Não tenhas medo, meu filho. Não tenhas medo.

entender que a tempestade vai acalmar, mas vai acalmar no tempo de Deus, não no teu tempo. E às vezes a gente não tem paciência para esperar. Eu só preciso esperar. Às vezes é um ano, dois, três, quatro, cinco, dez, quinze, vinte. Eu não sei. Mas a tempestade vai acalmar.

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0: Hoje não.
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0: teus pés. É o melhor lugar onde eu possa estar, Senhor. Eu quero estar sempre na tua presença, Jesus.
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1: Que pena!
2: Que pena.
1: Faz barulho pra Thales nessa é!
3: Diego Litoru, gol!
4: Obrigado. 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
4: 2 horas e 24 minutos.
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5: 3 horas e 58 minutos.
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5: 3 horas e 58 minutos.
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9: Te recolhe, irmão, e reza, reza aos teus.

queima-me no fogo do teu amor. Espírito Santo, vem, vem, necessito de ti. Clama ao Espírito agora, meu irmão e minha irmã. Diga que você necessita dele para a sua vida ser transformada, para a vida da sua família ser transformada. Ele faz nova todas as coisas. Ele é aquele que recria, recria. Ele é aquele que tira do nada a existência de tudo. É esse Espírito Criador, Santificador. Vai, suplica ao Espírito Santo, vem Espírito Santo, ajudai-me a ser bom. Ajudai-me a ser bom, a fazer.

eu sou uma pessoa boa, Espírito Santo. Eu sou uma pessoa boa. Então não me deixa, Espírito Santo, no nada, no pecado. Faz com que eu viva, viva a profecia de Deus para mim, a vontade de Deus para mim, que é ser bom, que é ser

0: mais uma vez pra terminar. Inspirai-me, consolai-me, inflamai-me. Amém.
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que nesta hora todos aqueles que clamam, gritam, Jesus vem. O texto sagrado nos diz: Jesus foi com os discípulos para outra margem, ele veio junto, ele nos trouxe para esta barca, ele nos trouxe para a sua presença, não para nos abandonar, não, mas para provarmos do seu amor, do seu poder, da sua ressurreição. Então nós vamos cantar, ou melhor, nós vamos rezar. Acalma, Jesus. Acalma tantos corações desesperados que nessa hora não creem que podem ser salvos. Acalma, Jesus. Tantos corações oprimidos, tantos corações desesperados. Acalma, Jesus. Filho, filha, não pula do barco, não. Permanece, aguenta firme, porque Ele está no barco. Acalma, Jesus. Acalma.

0: Fortaleza, hein, safadão?
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4: Ei, boa noite. Antes de te bloquear, eu só vim te dizer que a partir de hoje pode tocar o terror, fazer o que quiser fazer. 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
2: Não, apaga.
4: Oi, boa noite. Só vim pedir um tempo pra dar tempo de esquecer, especialmente hoje. 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
2: Apaga.

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0: seja isso.
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e você espera tudo nele. Que você é como Maria e José, que são os anauins, os pobres do Senhor, que já não esperam nas coisas dessa terra, mas que esperam no Senhor Deus. Vá dizendo para ele: Jesus, eu estou aqui, Senhor, na tua presença. Jesus, eu te desejo, eu espero em ti, Senhor. Eu quero a ti, Jesus, e o meu coração, força.

0: teus pés. É o melhor lugar onde eu possa estar, Senhor. Eu quero estar sempre na tua presença, Jesus.
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0: Valeu, Gabi Soares. Satisfação total.
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2: Vai na Castelo, o que que
3: parece que eu já quero sentar aqui num bar em Goiânia mesmo e já começar a beber ouvindo essa.
4: Tô pronto.

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5: Opa, gente, 5 horas 6 minutos na nossa quarta-feira. É, estamos chegando aqui pela Rádio Pirapetinga Web, no nosso canal, de segunda a sexta, gente, todos os dias, estamos acordando você com moda de viola, com sertanejão, com forró de pé de serra, tudo pra você. você, né? É 5 horas 6 minutos, até as 7 horas da manhã a gente tá por aqui, né? A gente tá por aqui acordando você na nossa Rádio Pirapetingo Web. O nosso telefone 32998-65-8296, né? Olha, você já botou o joelho no chão para agradecer a Deus por esse dia, por esse amanhecer? Se não o fez, o faça. Agradeça a Deus por mais um dia, por mais um amanhecer, né? Olha, gente, Deus na nossa vida é tudo. Tudo, tudo, tudo. A gente não pode se apressar muito, andar devagar. Tudo no tempo de Deus, né? Verdade. Se apressar, não é no tempo de Deus. Se andar devagar, não é no tempo de Deus. Tudo no tempo de Deus, né? Olha, gente, Ele sabe de todas as coisas. A oração da manhã, obrigado, Deus, pelo dia que começa, pela vida que há em mim, pelo Seu amor, né? Pelo Seu amor que me fortalece e pela paz que sinto cada vez que acordo em Tua presença. Senhor, cuida da minha saúde, da minha vida, da minha família, dos meus amigos e nos livre de todo mal. Amém, Jesus. Hoje é quarta-feira, gente, quarta-feira, dia 26 de agosto. Hoje é dia de sofrimento dos vascaínos, né? O Vasco joga pela Copa do Brasil hoje, 21h30. Aí os vascaínos, é dia de sofrimento, né? Dos vascaínos. Vasco e Vitória pela Copa do Brasil. Os vascaínos hoje estão aí com a purga atrás da orelha, né? Olha, gente. Olha, gente, 5 e 8, vamos começar a nossa manhã sertaneja, agradecendo a Deus por mais um dia. Maquinda Sucan, um abraço grande, né? Já tá de pé, menino. O abraço grande da nossa manhã sertaneja para você e toda a região, cidade, aqui Pirapetinga, zona da Mata Mineira, né? Cantinho de Minas, divisa com o estado do Rio. E aí, você tá ouvindo a gente de onde? Em qualquer parte do mundo tem internet, tem Rádio Pirapetinga Web, gente. Vamos começar o programa? A vaca mais famosa do Brasil é a mimosa. 5 e 9.

Bonito, bonito, bonito, gente, estamos aqui até às 7 horas da manhã falando para você pegar o tri, rapaz, ô minha amiga, pega o tri também, você vai trabalhar fora, na cidade aqui é pertinho, nas grandes capitais tem que pegar ônibus, tem que pegar metrô, tem que pegar, sair cedo de casa para trabalhar, né? Então a nossa função aqui é botar você de pé, eu e a mimosa. Olha a hora, 5h14.

E a mimosa vaca mais famosa do Brasil, olha a hora, gente, 5h17, 5h17 na quarta-feira, né, rapaz? Olha, como é que ficou? Eu vi o jogo do Cruzeiro ontem, deixa eu ver aqui, Copa do Brasil, né? Eu perguntar pro pai dos boas, aí ficou 1-1 mesmo, rapaz, né? Eu ouvi o jogo, né? Meio dormindo, meio acordado ontem, jogo do Cruzeiro, jogo bom, né? Pela Copa do Brasil, ficou 1-1, né? Eu queria confirmar aqui se tinha ficado mesmo 1-1, né? O pai dos burros agora é o Google, né? A gente dá um Google aqui, pergunta para ele, ele responde a gente, né, rapaz? Mudou tudo mesmo, né? Antigamente a gente tinha que ir, né, no dedo, no dicionário, perguntar para alguém, né? Hoje em dia é só você dar um Google aqui, um tal de IA aí, faz tudo. Rapaz, aí você pergunta para a tal de IA aí, ela responde tudo. Mas não pode deixar a máquina substituir o homem, não, que graças a Deus a invenção do homem é a máquina, a invenção de Deus é o homem, o ser humano, né? Insubstituível, né? Que Deus faz na vida da gente é insubstituível. Olha a gente, 5h18, 5h18.

Isso, bonito, bonito. Vou, mimosa, vamos. É, mimosa, vamos acordar esse povo aí que tá na hora. 5 horas 21 minutos, 5h21 aqui na nossa Rádio Pirapetinga Web.

Бонета. Gente, bonito. Olha, amanhã, sertaneja, até às 7 horas da manhã, a gente tá por aqui com você. 5h30.

0: rapaz do céu, ô menino, só olha a hora, gente, 5h33, rapaz. É, eu fiz o café aqui, rapaz, é atrasado, né? Eu acordei hoje meio atrasado, meio assim, né? Eu falei assim, ó, eu tenho que correr aqui, porque senão o pessoal aí não vai ouvir amanhã sertaneja hoje, não. Ô, Nonato! É, rapaz, o Nonato já pulou da cama também, né? Olha, ô Nonato, ontem encontrei com o Kilvan, bati um papo com ele ali, né, perto da igreja matriz, né? Rapaz, ele é bom de papo mesmo, hein? É o rapaz que cuida da nossa água aí. Ele é bom de papo, amigo nosso aqui, antigo, né, rapaz? Ele falou assim, ó, rapaz, o Nonato já comentou comigo da Rádio Pirapitingo Web, né? Ó, rapaz, eu vou mandar você por seu aplicativo aí. Ele manda que eu acordo cedo também, rapaz, eu vou ouvir. Você sabia, Nonato? Que o Kilvan já tá de pé, eu acho que ele já tá ouvindo a nós, né, rapaz? Ô, Kilvan, um abraço aí, rapaz, pra você e pra toda a família aí no bairro Santa Efigênia, aqui em Pirapetinga, menino. É o Kilvan, é a mãe dele, chama Dona Kilda, né, rapaz? Amiga minha antiga, né? É, rapaz, a família toda lá eu conheço, né? Kilvan, um abraço muito grande, boa quarta-feira aí. É, eu falei assim, eu não vou, Donato, ô Totó, ontem encontrei com ele, rapaz, ele tava voltando da caminhada, eu falei, falou assim, rapaz, ó, eu tô ouvindo aí, eu ouvi o programa todo, que beleza, né, alegra muita gente aí, né, rapaz, aí, rapaz, eu falei assim, ô, Totó, e aí, meu filho? É, rapaz, a mimosa é poderosa. Ei, Totó, um abraço muito grande. Hoje é dia 26 de agosto, a Igreja Católica comemora aí São Zeferino, né? Papa que liderou a igreja no início do século III, né? De 199 a 2017, lutou aí contra as heresias da época, né? Ô, rapaz, abraço aí, Kilvan. Ele já tá ouvindo lá, Donato. Ele mandou aqui, ó, um abraço, meu amigo. Olha, é Santa Teresa de Jesus, Jornete e Barce também, São Cesário de Arleses e Beato João Paulo I, né? É, as comemorações aí do dia, né? Eu vou também aqui falar das datas comemorativas, né? Hoje é Dia Mundial do Cachorro, você sabia disso? Eu não sabia que tinha Dia Mundial do Cachorro, e tem, menino? Rapaz, senhor, é Dia Internacional da Igualdade Feminina, Dia do Catequista, olha só, homenagem às pessoas que ensinam aí a fé cristã nas comunidades aí religiosas, né? E dia do despachante também hoje, rapaz, é, um abraço aqui para os despachantes aqui da nossa cidade, tem aqui, é muito despachante aqui, né, rapaz? Ô Nonato, aqui ó, o Nonato tá falando aqui, rapaz, ô Silva, o Kilvan é gente boa, ele não é gaúcho não, mas gosta de um churrasco, aí Kilvan, rapaz, o Nonato tá provocando você, rapaz, ei Nonato, rapaz, Kilvan é gente boa sim, rapaz, eu encontrei com ele, bati um papo com ele ontem, né? É gente de primeira qualidade. Aí, o Kilvan, o Nonato aí tá puxando o seu tapete, hein, rapaz? Ele não é gaúcho, não, mas gosta de um churrasco. Olha, gente, vamos falar de outra coisa. Sou 5h37, aqui na Manhã Sertaneja.
1: Esta história de um tal de Aparício, índio maleva e muito mal acostumado a fazer confusão em bailes e festas muito gaúchas. 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

0: Tá doido,
1: senhor? Já parei.
0: Apareço, apareço, rapaz. Você toma jeito, apareço, rapaz. É uma leva aqui, rapaz, de gente ligada aqui na nossa rádio Pirapetingo Web. É muito bom isso, né? É muito bom. Olha, o abraço pro Ivan lá em Estrela d'Alva, né? O Ivan Costa, né? Papai da Naná, papai do cara Daniel, ele vai ser vovô agora. É uma fofoca boa. E vou é fofoqueiro, rapaz. Se quiser saber alguma coisa da região, da cidade de Estrela d'Alva, é só contactar o Ivan. O Ivan e a Dircélia, né? É, rapaz. É o sogro do Ivan. É o seu Antônio, né, rapaz? É a sogra Dona Aparecida. Coitadez, né? Ei, oi, seu Antônio Aparecida. Aguentar o Ivan aí não é mole, não, né? Coitada de sério. Rapaz, um abraço grande aí pro meu amigo Ivan, aí de Estrela d'Alva. Um abraço ao Marcelinho Andrade, lá do Paraíba. O Marcelinho já tá acordado, né, ô Marcelinho? Eu fiz a mimosa te acordar hoje, né? Maria José de Lima Leite, rapaz, aí, ó, Maria José pula cedo aí pra ouvir a nossa manhã sertaneja. Marquinhos da Sucan, um abraço grande também. Venâncio, lá de Além Paraíba, rapaz. O Venâncio é botafoguense, rapaz. Ele falou assim, ó, hoje eu vou torcer pro Vasco. É, obrigado, Venâncio. Eu espero que São Januário esteja de plantão hoje também, né? Olha, gente, 5h42. Vamos pular, vamos pegar o tri, menino, menina sua. Vamos pegar o tri, que emprego tá difícil. 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
1: Silva Filho.
0: É, e eu, rapaz, até às 7 horas da manhã a gente tá por aqui. Com essa alegria, com essa descontração aqui, até às 7 horas da manhã, acordando você, né, rapaz? Você tem que ter consciência, rapaz. Ao final do mês chegando, as latinhas tá tudo voando, não tem asa não, mas tá tudo voando aí, e você aí roncando. Rapaz, toma tendência, rapaz. Hoje é quarta-feira ainda, rapaz. Não é sexta, não é? Hoje é quarta-feira, menino. Meio de semana. Vai trabalhar, sujeito. 5h46, gente. A mimosa aí fazendo serviço, ó. Ô, Nonata, a dona Balbina já acordou, menino?

0: Oi, rapaz, casa da vovó, né, rapaz? As crianças arrumam um salseiro lá na casa da dona Terezinha de Jesus, lá na Vargem Grande, rapaz, eu levo as crianças lá, a véia fica até de cabelo em pé. Essas crianças aqui de casa, rapaz, né, é tudo batizado, né, tudo batizado em nome de Jesus. Mas, rapaz, as crianças aqui, o José e a Lavina, fazem um salseiro lá na casa da avó dele. A avó dele fica de cabelo em pé, coitada. O vô e a avó. Casa de vô e vó é muito bom, né, gente? Olha, 5h49. Ô, Nonata, Ana Laura aí já acordou, menino? Vamos acordar a Ana Laura. Ela estuda de manhã, né? É, rapaz. Tem que pular da cama. É, tem que pular da cama cedo. Olha, um abraço grande lá pro Zé Francisco, lá no Morro na comunidade do Jacaré, no Rio de Janeiro. Ele está sempre ligado aí, curtindo a nossa manhã sertaneja. Um abraço também lá para a Vargem Grande, lá para a Verônica, o Andrinho, o seu Zé, a dona Lúcia, né, rapaz? É todo mundo ligado lá. O Andrinho já foi para a ordenha há muito tempo, né, rapaz? O leite já está virando até queijo. Verônica está preparando, né, Verônica? Um abraço grande aí, né, para todo o pessoal da Vargem Grande, pessoal de Além Paraíba, Volta Grande, Recreio, né? Tá sempre ligado aí, curtindo a nossa manhã sertaneja, rapaz. Belo Horizonte, pessoal também lá ligado, curtindo, né? É, a nossa manhã é sertaneja. Qualquer lugar do mundo, gente, é. Tem internet? Tem Rádio Pirapitinga Web, né? Olha a mimosa aí acordando. Você todo
1: não
0: mundo.
1: Não sabe, mas tem segredo, né, Rafael?
0: É mesmo?
1: É pra sentir a beleza da voz.
0: Que isso?
1: Uma vez, quando terminei de cantar, que abri os olhos, não tinha ninguém na minha frente. Tinha só uma veinha sentada, eu falei, obrigado. Ela falou, não, deu cãibra. Imagina, veinha. Aí, mais pra cá, nós já gravamos uma música também que chama Zinhozão, a história de dois irmãos.

Bonito demais, ô. Esse negócio. Esse negóciozinho de zão aí dá um problema danado, né? Rapaz, 5h54. O que eu vou, tô aqui esquecendo aqui de mandar um abraço pra sua patroa aí, né, rapaz? A Joana, a amigona nossa também, né? Ô, Joana, um abraço pra você aí, menino. É, vamos acordar, vamos pular da cama. Um abraço pra Tatiana também, a esposa lá do Nonato, né? A Tatiana e a Ana Laura, quando me encontra, né? Às vezes a gente tá lá na igreja, né? Eles me encontram, a Ana Laura, ela fala assim, eu vou colocar aquela vaca sua no açougue. O meu pai coloca o celular no meu ouvido, aquela vaca gritando, rapaz, ninguém dorme. Ah, ô Ana Laura, não faz isso com a minha vaca não, como é que eu vou acordar os outros aqui de manhã, menina? Aí, a Mimosa, rapaz, ela e a Mimosa têm uns contratempos, né? Ô, Donato, corta aí a Dona Balbina, rapaz, pra tomar um café. A Dona Balbina gosta, né, rapaz? rapaz, ô, Kilvan, não posso esquecer de mandar um abraço pra patroa, né, rapaz? Senão o almoço atrasa, o café atrasa, meu filho, eu sei como é que é isso. Ô, Gilmar do Mangueirão, um abraço grande aí, rapaz. O Gilmar tá lá repousando, né? É, recuperando aí. Boa recuperação pra você, menino. O Gilberto Abrantes, rapaz. O Gilberto Abrantes é dono do cachorrinho, o Coló. Gilberto, hoje é dia do cachorro, meu filho, né? Cuida bem aí do cachorrinho Coló, né? nem a mole não. Essa galera, gente. Olha, 5h56. Daqui a pouquinho a nossa meditação das 6 horas da manhã aqui na nossa Manhã Sertaneja.

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2: É, gente, 6 horas em ponto. Tá na hora da nossa meditação do dia, né? Da nossa paradinha aqui no nosso programa. Todos os dias a gente para às 6 horas da manhã e lê uma palavra de Jesus para você, para abençoar o seu dia, para abençoar a sua vida, para abençoar a sua família, para abençoar a tua quarta-feira. Você já parou hoje e já botou o seu joelho no chão, agradecendo a Deus pelo seu dia, pelo seu almoço, pelo seu jantar, pelo seu café da manhã, pela sua saúde, pela sua família, pelo seu caminhar, por tudo que Deus faz na sua vida? Você já parou para agradecer hoje? Se não o fez, o faça. Pare e agradeça a Deus. Ele é tudo o que nós temos, né, para alcançar os nossos objetivos no dia a dia. Saiba que a esperança não é a última que morre, é a primeira que nasce. Quando tudo parece perdido e sem solução, porque quem tem esperança sabe que um dia a tempestade tem que passar e que o choro cessa, dando lugar à alegria. Porque quem tem esperança tem confiança. Quem confia tem fé. Quem tem fé tem Deus. E quem tem tudo ainda há. Quem tem tudo, ele tem tudo, ainda há esperança. Para você, nada está perdido. Não se desanime, nem se desespere, pois sem dúvida haverá uma solução. Cabe a você ter calma, falar coisas com Deus, que em breve tudo estará resolvido. A gente se desespera muitas das vezes com alguns problemas que aparecem em nossa vida que não tem solução. Se desespera a ponto de, ai, por que que está acontecendo comigo? Não é assim, gente. Saiba que a esperança não é a última que morre, mas é a primeira que nasce. Tenha esperança, tenha coragem. Os obstáculos aparecem. É coisa rotineira na nossa vida. Obstáculos aparecerem, a gente, com a ajuda de Deus, transpô-los, né? Seguir em frente. Isso é normal na nossa vida. A gente não pode perder a esperança. A gente não pode perder a fé que nós vamos vencer esses obstáculos. Muitas das vezes a gente, tomado de ódio, tomado de daquela visão, né, o olho fecha para determinadas coisas, que a gente não vê a esperança, não vê o caminho, não vê a saída, e a gente fica doido, né? Ah, meu Deus, me ajuda. Calma, tenha calma, tenha coragem, tenha fé, tudo se resolve. Deus não abandona os seus filhos.

0: Bonito demais, gente.
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0: Rapaz, eu tô descobrindo umas coisas aqui, né, rapaz? O que o Van tá me falando aqui, que o Nonato, rapaz, não é brincadeira, não. Ele é o rei do café, rapaz. O que o Van tá entregando o Nonato aqui, né, rapaz? Ô, Nonato, eu não sabia que você, rapaz, entendia tanto de café. O que o Van falou comigo que você vai até plantar café aí no seu quintal, rapaz. Que beleza, hein? Olha, ô Nonato, que o Van tá me falando aqui, mas não convide para tomar o café. Ele falou que não convida você para tomar café, não. Que você quer os ingredientes aí também, né, rapaz? É um café com queijo, né? É aquela goiabada cascão, né? Nonato, esse café fica caro, hein? Não é brincadeira, não. Eu não sabia, rapaz. Eu não sabia disso, não. Que o Nonato era entendido no café, rapaz. Ô, Nonato, rapaz, você vai cultivar café aí no seu quintal, rapaz. Pé de café. Rapaz, os tempos estão mudando, né? Não é mole, não. Dona Balbina vai ajudar também, Nonato?
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0: É, gente. Eita, nossa. Ô, Nonato, eu de vez em quando aqui mando uma música para minha sogra, rapaz. Ela falou que o dia que eu mandar essa música para ela de novo... Cadê o trem aqui? Ele saiu aqui, rapaz. Ah, tá cheio aqui. O dia que eu mandar essa música pra ela de novo aqui, eu não vou mais pegar o rango no final de semana. Não é a música, ô Terezinha de Jesus, é música só, menino. É sopa de sogra. 6 e 11.

É, rapaz. Um genro desse aí. Um genro desse aí, coitado da Tereza. É, minha mole não. 6:13.

0: Bonito, rapaz, é mesmo, aqui é assim, né, rapaz? A gente toca o melhor da música sertaneja, do forró, e não, você não perde a hora com a gente, não, ó. 6h18, 6h18 aqui na manhã sertaneja, até às 7 horas da manhã, a gente tá por aqui. 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
0: Silva Filho. É, eu mesmo, até às 7 horas da manhã, a gente tá por aqui. Gente, olha, não esqueça, nem eu falo aqui sempre. O nosso telefone é 32998-658296. Manda um abraço aí pro Totó, rapaz, né? O Fabiano Totó é uma figuraça. Flamenguista, gente, eu falo aqui, aquela camisa do Flamengo, do Totó, ela anda sozinha pela cidade inteira aqui, né? É verdade. A camisa tá desbotada, ele não tira ela, não tira ela pra nada. Totó. Não, ele lava a camisa todo dia, né? A mulher dele desbotou a camisa e ele não tira a camisa de jeito nenhum, né, rapaz? Ele vai caminhar com a camisa, vai para trabalhar, ele bota outra camisa por cima, bota do Flamengo por baixo ali, para o patrão não desconfiar, né? Ele é o flamenguista mesmo, né? Ô, Totó, um abraço para você, né, rapaz? O Totó tá caminhando essa hora aí, tá ouvindo da manhã sertaneja, ele leva o fone de ouvido, né, o celular e toca, como diz o outro, toca no pé, né, Totó? É, um abraço aí pra você, meu amigão, sempre curtindo aí a manhã sertaneja. Olha a mimosa aí, Totó. Você tem uma fofo, você tem uma vizinha fofoqueira aí, menino?

É, rapaz, é bonito, né, rapaz? Essa é ter uma vizinha fofoqueira assim aí, meu filho. Reza pra ela, tá bom? É, reza pra ela que ela vai endireitar. Olha, gente, 6h24 aqui na nossa Manhã Sertaneja, né? O Nonato me fez um pedido aqui. Ô, Nonato, se mandasse antes, eu já tinha tocado, né? O Kilner Muniz, né? É o filho do Kilvan. É, o meu amigo, ele toca muito, né? Toca sertanejo de visitar, toca moda de viola. O menino é bom no gogó, é verdade. Ô, Nonato, Nonato, vamos tocar aqui, é só mandar aqui o repertório. A gente vai tocando, debulhando uma música aqui por dia pra ele. Menino, esse menino aí merece o sucesso, né? É bom de gogó. Vamos tocar uma música aqui do Kilner Muniz, né? Essa aí é especial. O Nonato que pediu, o Kilvan. Ó, vamos ver aqui se... É, menino! Kilner Muniz aqui na nossa Manhã Sertaneja.

Menino, é bom de gogó, rapaz. Não sabia não, Donato, que o Kilvan aí tinha essa qualidade aí desse menino, né, rapaz? O Kilvan tá cantando muito, hein, rapaz? Ô, Kilvan, manda aí, rapaz, manda os links das músicas aqui pra gente começar a trabalhar, né? É, rapaz, começar a divulgar aí o menino aí, né? Canta muito, realmente. Ô, Nonato, obrigado aí, né? Obrigado por você ter mandado aí esse link, né? Eu vou pedir aqui o...

0: O pai dele, né? O Kilvan, é meu amigo, e para mandar aí os links das músicas que a gente vai divulgando aqui, né? Divulgando na Manhã Sertaneja, tá bom, meu amigo? Um abraço aí, parabéns, hein? Ô filhão, canta muito, Kilvan!
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0: É,
2: Filho.
0: eu mesmo, até às 7 horas da manhã a gente está por aqui com o Sertanejão. Manda um abraço pro meu sobrinho Rodrigo, lá em Niterói, rapaz. Ô Rodrigo, vamos pegar o trem, meu filho. Tá na hora. Ele vai de balsa, atravessa lá a ponte Rio-Niterói de carro e tal. E ele é batalhador, menino, né? Ô Rodrigo. E aí, a Gelane fez aquele café reforçado pra você? Eu sei que ela fez. Olha o Zé de Camargo dele aí, ó. Ele gosta de Zé de Camargo. Alô, Rodrigo, um abraço. Alô, Mireia, no Rio de Janeiro. Alô, Antônio, alô, Ju. Aí...

0: Menino, menino, rapaz, olha, gente, 6h34, rapaz, eu tenho aqui que divulgar os jogos de hoje, né? Da Copa do Brasil. Aqui é o programa ao vivo. O senhor vê aqui, como se diz o outro, dá um Google aí, Copa do Brasil. Rapaz.
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0: A mulher já entrou falando aqui, tudo aqui, rapaz, eu quero o jogo de hoje, né? Palmeiras e Santos, 21h30, Vasco da Gama e Vitória, 21h30. Ai, sofrimento, né? Amanhã, Grêmio Internacional, às 20 horas. Gente, ontem o Cruzeiro empatou com o Atlético em 1-1, né? Da Copa do Brasil. Esse meio de semana é a Copa do Brasil. Gente, depois daqueles 4 que o Vasco tomou lá em São Paulo, a gente fica meio com o pé atrás, né? Vamos para a previsão do tempo. Hoje, gente, tá marcando chuva aqui para noite, né? Para tarde e noite. A gente fala aqui essa previsão, mas essa previsão aqui, a gente fala aqui que vai chover num dia, não chove, aí faz sol. É a previsão boa de São Pedro, né? A gente olha para cima assim, o tempo fechou, meu filho, sai de baixo que vem água. O tempo abriu, vem sol. Verdade. Previsão boa de São Pedro. Previsão dos homens aí, rapaz, eles fazem que vai dar furacão, não dá nada. Eles vai dar ventania, não dá nada. Quem sabe do nosso destino é papai do céu. Ô, mimosa, vamos acordar esse povo aí até às 7. Essa aí é o burro e o cavalo.

6h40, gente, aqui na Manhã Sertaneja, até as 7 horas da manhã, a gente fala assim com você, ó, pega o trem!

Menino, rapaz, olha a hora, gente, olha a hora. 6h42, 6h42 aqui na nossa Manhã Sertaneja até às 7 horas da manhã. Tocando melhor do sertanejo, acordando.

0: vamos, né, gente? 6h46, 6h46.
1: Eu preciso.
0: Michel Teló.

é bonito demais, gente, bonito, bonito demais. É eu mesmo. Ai, gente, ô Mimosa, vamos tocar aquela música da Cabritinha que você não gosta. A Mimosa não gosta dessa música da Cabrita de jeito nenhum. Ela falou, essa Cabrita vai acabar tomando meu lugar. 6h49.

0: bonito, rapaz. É, rapaz. Alô, Humberto Júnior. Aí, Miracema, rapaz. Humberto Júnior é amigão, né, rapaz? Eita. Dos melhores comunicadores da região, Humberto Júnior. É, gente, olha, 6h56, gente. 6h56. O Adriano Tietê quer ouvir aí um som, né, rapaz? Adriano, fala aí.
1: Bom dia, meu amigo Silva Filho. Como é que tá, meu amigo? Olha só, eu gostaria de ouvir uma música com Jacó e Jacozinho, Caboclo Pé Rachado. E ofereço para todos os ouvintes, tá ok? Um abração para toda a rapaziada em Estrela d'Alva, Vargem Grande, Volta Grande, aonde quer que essa rádio esteja chegando, tá bom, meu amigo? Um abraço para você, uma ótima quarta-feira para todos nós.
0: É, o Adriano, e uma boa vitória do Vasco logo mais, né, Adriano? A gente não pode se esquecer. Adriano, um abraço grande, menino. É, obrigado pela companhia. Vamos tocar!

rapaz, não é mole não. É assim é bom, né? Olha, gente, 7 horas em ponto, né, rapaz? Muita gente me mandou recado aqui, ó. Muitos, muitos, muitos. Gilmar do Mangueirão, aquele abraço, rapaz. Gilmar tá sempre ligado, curtindo a nossa manhã sertaneja, né, rapaz? O meu sobrinho tava falando comigo, é que a nossa rádio também, você pode. Olha, tudo rádio aqui, rapaz, eu não sabia não, rapaz. É verdade. Ele me falou aqui, ó, tudo rádio aplicativo. Vou mandar foto para você. Rodrigo, muito obrigado aí. E novidades, né, rapaz? Eu fiquei feliz agora. Meu sobrinho me mandou aqui, ó, Rádio Pirapetinga, né? Ela fica instalada no celular. Ah, tá certo. Que beleza, né, Rodrigo? Eu vou ouvir a mensagem aqui que ele me passou. Deixa eu ver aqui, né? Deixa eu ver aqui, rapaz. Ah, tá. Né, rapaz, que beleza. É mais páginas, né, que a gente sabe que o aplicativo da Rádio Pirapitinga, você pode ir lá que baixa. Amanhã eu vou esmiuçar isso aqui que o meu sobrinho está mandando. Nós estamos terminando o programa de hoje, né? 7:02 já. E amanhã a gente volta às 5 horas da manhã. Olha, batido, 5 horas da manhã, a gente tá por aqui. Muita música, muita moda de viola, muita música até às 7 da manhã. Deus nos abençoe nessa quarta-feira, tudo de bom, que tudo que se planejou se realize. Confie, confie, né? E Deus vai te dar a vitória nessa quarta-feira. Muito obrigado, meu sobrinho. Lá em Niterói, né? Rapaz. Gente, tá importante. Estamos indo, né? Deus abençoe. Até amanhã, 5 da manhã.

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5: 7:12.
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2: A grama do vizinho nunca foi mais verde que a sua. 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

0: Obrigado, gente.
1: Você tá agora, amigo.
2: Um dos maiores bens que Deus te deu é a sua família. Família é projeto de Deus. Família não é projeto dos homens. Família é projeto de Deus. E é um dos maiores projetos, um dos mais lindos projetos. E é por isso que o diabo tem investido pesado contra a tua família. Sim ou não?
3: Sim.
2: O diabo tem investido pesado nas famílias, porque quando ele olha para a família, ele vê o maior plano de Deus para as nossas vidas. E eu já quero declarar que nada e ninguém poderá destruir a sua família. Agora o mundo está querendo nos dizer que família é fardo, que família é complicado, que família dá trabalho. Não, nós cristãos já sabemos a verdade. Toda família é uma bênção. Ergue teus braços e declara: eu e minha casa serviremos ao Senhor.

Pensa agora em cada membro da sua família. Você não vai desistir de nenhum. O sonho que você deve desejar é este: eu e minha casa serviremos ao Senhor. Um dia na sua casa. Talvez hoje você não consiga enxergar isso. Talvez está muito longe de acontecer isso. Mas um dia toda a sua casa estará aos pés do Senhor. Um dia toda a tua casa estará indo junto para a igreja. Ah, talvez muita coisa está destruindo a sua família, talvez muita coisa está destruindo a sua casa, mas nunca se esqueça, a tua família é uma bênção, a tua família é uma bênção, os teus filhos são uma bênção, o teu casamento é uma bênção. 1 Timóteo capítulo 5, versículo 8 diz: aquele que se descuida dos seus, e principalmente dos de sua própria família, é um renegado, pior do que um infiel. O verdadeiro cristão, ele nunca desiste da sua família. Pegue teu braço mais alto que você pode e diga: eu não vou desistir da minha família. Eu e minha casa serviremos ao Senhor. Canta isso, vai!

0: A tua família é uma bênção!
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2: Você só tem uma vida. E durante esta vida,

também vai vencer. Eu não sei pelo que você está passando, eu não sei o que você está vivendo, mas coragem, coragem. Tenhas medo, meu filho. Não tenhas medo.

tempestade vai acalmar. Deus está com você no seu barco. Você não está sozinho. Amém? Diga: eu creio em ti, Jesus.

a tempestade vai acalmar. Mas vai acalmar no tempo de Deus, não no teu tempo. E às vezes a gente não tem paciência para esperar. Eu só preciso esperar. Às vezes é um ano, dois, três, quatro, cinco, dez, quinze, vinte. Eu não sei. 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

0: Hoje não.
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1: Oh! 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

que você espera tudo nele. Que você é como Maria e José, que são os anauins, os pobres do Senhor, que já não esperam nas coisas dessa terra, mas que esperam no Senhor Deus. Vá dizendo para ele: Jesus, eu estou aqui, Senhor, na tua presença. Jesus, eu te desejo, eu espero em ti, Senhor. Eu quero a ti, Jesus.

0: teus pés. É o melhor lugar onde eu possa estar, Senhor. Eu quero estar sempre na tua presença, Jesus.
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3: Obrigado. 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
7: 8:33.
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0: Parabéns!
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5: 10 horas e 7 minutos.
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5: 10 horas e 7 minutos.
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5: 10 horas e 9 minutos.
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9: Te recolhe, irmão. Reza, reza aos teus.

inflama-me no fogo do teu amor. Espírito Santo, vem, vem, necessito de ti. Clama ao Espírito agora, meu irmão e minha irmã. Diga que você necessita dele para a sua vida ser transformada, para a vida da sua família ser transformada. Ele faz nova todas as coisas. Ele é aquele que recria, recria. Ele é aquele que tira do nada a existência de tudo. É esse Espírito Criador, Santificador. Vai, suplica ao Espírito Santo, vem Espírito Santo, ajudai-me a ser bom. Ajudai-me a ser bom, a fazer a tua vontade, a vontade do Pai, do Filho. Ó Espírito Santo, ajuda a minha família a ser boa, os meus filhos.

uma pessoa boa, Espírito Santo. Eu sou uma pessoa boa. Então não me deixa, Espírito Santo, no nada, no pecado. Faz com que eu viva, viva a profecia de Deus para mim, a vontade de Deus para mim, que é ser bom, que é ser

0: mais uma vez pra terminar. Inspirai-me, consolai-me, inflamai-me. Amém.
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que nesta hora todos aqueles que clamam, gritam, Jesus vem. O texto sagrado nos diz, Jesus foi com os discípulos para outra margem. Ele veio junto. Ele nos trouxe para esta barca. Ele nos trouxe para a sua presença. Não para nos abandonar, não, mas para provarmos do seu amor, do seu poder, da sua ressurreição. Então nós vamos cantar, ou melhor, nós vamos rezar. Acalma, Jesus. Acalma tantos corações desesperados que nessa hora não creem que podem ser salvos. Acalma, Jesus, tantos corações oprimidos, tantos corações desesperados. Acalma, Jesus, filho, filha, não pula do barco, não. Permanece, aguenta firme, porque Ele está no barco. Acalma, Jesus, acalma.

0: Fortaleza, hein, safadão!
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4: Ei, boa noite. Antes de te bloquear, eu só vim te dizer que a partir de hoje pode tocar o terror, fazer o que quiser fazer. 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

0: A mensagem é passada.
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que você espera tudo nele. Que você é como Maria e José, que são os anauins, os pobres do Senhor, que já não esperam nas coisas dessa terra, mas que esperam no Senhor Deus. Vá dizendo para ele: Jesus, eu estou aqui, Senhor, na tua presença. Jesus, eu te desejo, eu espero em ti, Senhor. Eu quero a ti, Jesus. E

0: teus pés. É o melhor lugar onde eu possa estar, Senhor. Eu quero estar sempre na tua presença, Jesus.
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1: Essa é linda demais. Era pra ser simples. Duas palavras resolveriam a situação que eu tô. Não vou. Mas é complicado. Não é uma palavra pouco usada quando a sua.

0: 11:13.
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0: 11:13.
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0: 11:15.
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5: 12 horas e 50 minutos.
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5: 12 horas e 50 minutos.
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5: 12 horas e 52 minutos.
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9: Essa é linda demais.

0: noite.
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0: meu amigo.
1: Sem moderação, amigo.
2: Sextou sem moderação.
1: No pelo, valendo, você tá
2: valendo.
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1: A voz! Murilo Rufi!
2: George Henrique Rodrigo!
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0: Boa noite, Uberlândia!
1: Faz barulho aí, Uberlândia, que eu quero ouvir!
0: Que coisa linda, galera!
1: Obrigado!
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1: Então você gosta de rua, né? Tá bom.

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1: 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Matheus Fernandes.
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0: 13:46.
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0: 13:47.
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0: 13:49.
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5: 15 horas e 23 minutos.
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1: Garçom!
2: Oi!
1: Tem pitu?
2: Tem!
1: Traz! Garçom!
2: Oi!

0: E diz que é Márcia Dantas. Ao vivo. Garçom, traz outra aí.
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0: Obrigado, gente.
1: Você tá doido, amigo?
2: Um dos maiores bens que Deus te deu é a sua família. Família é projeto de Deus. Família não é projeto dos homens. Família é projeto de Deus. E é um dos maiores projetos, um dos mais lindos projetos. E é por isso que o diabo tem investido pesado contra a tua família. Sim ou não?
3: Sim.
2: O diabo tem investido pesado nas famílias, porque quando ele olha para a família, ele vê o maior plano de Deus para as nossas vidas. E eu já quero declarar que nada e ninguém poderá destruir a sua família. Agora o mundo está querendo nos dizer que família é fardo, que família é complicado, que família dá trabalho. Não, nós cristãos já sabemos a verdade. Toda família é uma bênção. Ergue teus braços e declara: eu e minha casa serviremos ao Senhor.

cabeça agora em cada membro da sua família. Você não vai desistir de nenhum. O sonho que você deve desejar é este: eu e minha casa serviremos ao Senhor. Um dia na sua casa, talvez hoje você não consiga enxergar isso, talvez está muito longe de acontecer isso, mas um dia toda a sua casa estará aos pés do Senhor. Um dia toda a tua casa estará indo junto para a igreja. Ah, talvez muita coisa está destruindo a sua família, talvez muita coisa está destruindo a sua casa, mas nunca se esqueça, a tua família é uma bênção, a tua família é uma bênção, os teus filhos são uma bênção, o teu casamento é uma bênção. 1 Timóteo capítulo 5, versículo 8 diz: aquele que se descuida dos seus, e principalmente dos de sua própria família, é um renegado, pior do que um infiel. O verdadeiro cristão, ele nunca desiste da sua família. Pegue teu braço mais alto que você pode e diga: eu não vou desistir da minha família. Eu e minha casa serviremos ao Senhor. Canta isso, vai!

0: A tua família é uma bênção.
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2: Você só tem uma vida. E durante esta vida, você só tem uma vida. E durante esta vida, por diversas vezes, você vai ter que enfrentar as tempestades. Você vai ter que enfrentar os problemas. E não tem como ser diferente. O próprio Jesus avisou: no mundo vocês terão tribulações, mas coragem. Porque eu venci o mundo. E você também vai vencer. Eu não sei pelo que você está passando. Eu não sei o que você está vivendo. Mas coragem. Coragem. Não tenhas medo, meu filho. Tenhas medo.

tempestade vai acalmar. Deus está com você no seu barco. Você não está sozinho. Amém? Diga: eu creio em ti, Jesus.

entender que a tempestade vai acalmar, mas vai acalmar no tempo de Deus, não no teu tempo. E às vezes a gente não tem paciência para esperar. Eu só preciso esperar. Às vezes é um ano, dois, três, quatro, cinco, dez, quinze, vinte. Eu não sei. Mas a tempestade vai acalmar.

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0: Hoje não.
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2: Você vai!

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1: E quem esqueceu não bloqueia, se bloqueou é porque gosta. E quando gosta a foto do perfil incomoda, incomodou porque sente minha falta. E minha falta não anda sozinha, sempre arrasta a solidão. 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Você

você espera tudo nele. Que você é como Maria e José, que são os anauins, os pobres do Senhor, que já não esperam nas coisas dessa terra, mas que esperam no Senhor Deus. Vá dizendo para ele: Jesus, eu estou aqui, Senhor, na tua presença. Jesus, eu te desejo, eu espero em ti, Senhor. Eu quero a ti, Jesus.

0: é o melhor lugar onde eu possa estar, Senhor. Eu quero estar sempre na Tua presença, Jesus.
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1: Que pena que a gente nunca vai ter mais do que isso que a gente tem.

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1: Diego de Toru, que pena.
2: Que pena!
3: Que pena.
2: Faz barulho pra Thales nessa hora.
4: Diego de Toru, gol!
5: Obrigado. Que
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7: 16 horas e 41 minutos.
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7: 16 horas. E 43 minutos.
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4: 18 horas e 18 minutos.
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4: 18 horas e 18 minutos.
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4: 18 horas e 20 minutos.
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6: Te recolhe, irmão. Olha, irmão, e reza, reza ao Espírito.

inflama-me no fogo do teu amor. Espírito Santo, vem, vem, necessito de ti. Clama ao Espírito agora, meu irmão e minha irmã. Diga que você necessita dele para a sua vida ser transformada, para a vida da sua família ser transformada. Ele faz nova todas as coisas. Ele é aquele que recria, recria. Ele é aquele que tira do nada a existência de tudo. É esse Espírito Criador, Santificador. Vai, suplica ao Espírito Santo, vem Espírito Santo, ajudai-me a ser bom. Ajudai-me a ser bom.

uma pessoa boa, Espírito Santo. Eu sou uma pessoa boa. Então não me deixa, Espírito Santo, no nada, no pecado. Faz com que eu viva, viva a profecia de Deus para mim, a vontade de Deus para mim, que é ser bom, que é ser

0: inflamar-me mais uma vez para terminar, inspirar-me, consolar-me, inflamar-me. Amém.
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que nesta hora todos aqueles que clamam, gritam, Jesus vem. O texto sagrado nos diz, Jesus foi com os discípulos para outra margem, ele veio junto, ele nos trouxe para esta barca, ele nos trouxe para a sua presença, não para nos abandonar, não, mas para provarmos do seu amor, do seu poder, da sua ressurreição. Então nós vamos cantar, ou melhor, nós vamos rezar. Acalma, Jesus. Acalma tantos corações desesperados que nessa hora...

cantar, ou melhor, nós vamos rezar. Acalma, Jesus. Acalma tantos corações desesperados que nessa hora não creem que podem ser salvos. Acalma, Jesus. Tantos corações oprimidos, tantos corações desesperados. Acalma, Jesus. Filho, filha, não pula do barco, não. Permanece, aguenta firme, porque Ele está no barco. Acalma, Jesus, acalma.

0: Fortaleza, e Safadão!
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4: Ei, boa noite. 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

0: seja isso.
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que você espera tudo nele. Que você é como Maria e José, que são os anauins, os pobres do Senhor, que já não esperam nas coisas dessa terra, mas que esperam no Senhor Deus. Vá dizendo para ele: Jesus, eu estou aqui, Senhor, na tua presença. Jesus, eu te desejo, eu espero em ti, Senhor. Eu quero a ti, Jesus.

0: teus pés. É o melhor lugar onde eu possa estar, Senhor. Eu quero estar sempre na tua presença, Jesus.
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2: Você foi embora pra ser o quê? 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

0: Valeu, Gabi Soares. Satisfação total.
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1: Essa é linda demais. Era pra ser simples. Duas palavras resolveriam a situação que eu tô. Não vou. Mas é complicado. Não é uma palavra pouco usada quando o assunto é o amor. Eu vou. Jefferson Moraes!

0: 19h24.
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0: 19h24.
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0: 19h26.
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4: 21 horas em ponto.
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4: 21 horas em ponto.
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